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1: Guerra entre facções rivais assolam a cidade. 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

0: Aragão, sou nascido e criado na favela do Vidigal. 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
1: É a paz.
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0: Bora.
1: Muito barulho, Jucinho!
2: Tá na ponta, tá legal!
1: Diego e Matheus!
3: E Murilo Russo!
4: Simbora nessa apaixonada, cara.

0: Obrigado, meu velho.
1: Obrigado, meu mano.
0: Ô, oh, rapaz.
1: Uma salva de palmas pro Luan Santana aí, galera!
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0: outro.
1: 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Namorei
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0: muitas vezes nós estamos apaixonados, mas aquela pessoa não quer nada com a gente. Vou dar um conselho pra vocês.
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1: 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O flash do celular lá em cima. Pra ficar bonito, pra ficar bonito.

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0: Ainda bem que foi só sonho, né?
1: Valeu, gente. Obrigado.
0: Valeu.
1: Gostaram?
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0: Muito obrigado, senhores.
1: Beleza.
0: Vem comigo. Agora eu quero convidar o Edu. Edu Lobo, maestro, vem cá. Agora canta com a gente. Cadê? Edu, a moça do sonho do espetáculo Cambaio, que eles confiaram a minha voz essa canção extraordinária, Edu.
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0: hoje em dia, gente, né?
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3: Oi. Me responde. Você tá aí? O que tá acontecendo?

De quando respondia oi meu bem na mesma hora. Hoje é só oi. Tchau.

Te amo. Fica com Deus.

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0: Galera linda, obrigado!
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0: Jorge Matheus!
1: Felipe Araújo!
2: Obrigado, moleque. Obrigado,
1: sucesso, gente. Cara!
2: Saúde e sucesso, viu?
1: Prazerzão estar aqui com você.
3: Tamo junto, viu? 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

0: tirar.
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1: Essa música é uma música que eu gravei no acústico lá em Cuiabá. E a galera lá em Cuiabá gostou demais desse acústico. Então resolvi gravar de novo uma música apaixonada demais. Vai pra todos os apaixonados que estão aqui presentes. Segura aí.

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0: 好。Agora é a hora de uma oração a Nossa Senhora Aparecida. Vamos?
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3: 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Eu fingi que acabou, e acabou, e acabou, e acabou.
4: Por que que acabou, Santana?
3: Acabou porque ela se foi.
4: Foi embora?
3: Foi embora, levou
4: tudo.
3: Meu
4: Deus.
3: Vamos cantar Se Foi! Grupo No Sigilo da Vicuarelli, nosso irmão, bora!

0: Bate palma aí, se foi!
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0: Louvado seja nosso Senhor Jesus Cristo.
1: Para sempre seja louvado.
0: Em nome do Pai, do Filho, do Espírito Santo.
2: Amém.
0: Desejo que a graça de Deus, nosso Pai, o amor de Jesus e a comunhão do Espírito Santo esteja sempre convosco.
2: Bendito seja Deus que nos reuniu no amor de Cristo.
0: Hoje celebramos a festa de São Joaquim e Santa Ana, os pais de Nossa Senhora, dia dos avós. Vamos rezar por todos os nossos irmãos e irmãs idosos e nossos avós, pedindo a intercessão de São Joaquim e Santa Ana por todos nós. Vamos pedir perdão, nos reconciliando com Deus, para celebrar dignamente o santo sacrifício. Pensemos em nossos pecados.

imploremos a misericórdia de Deus cantando.

0: Deus rico em misericórdia, tenha compaixão de nós, perdoe os nossos pecados e nos conduza à vida eterna.
1: Amém.
0: Louvemos o nosso Deus com o nosso hino de louvor.

0: Oremos. Ó Deus, amparo dos que em vós esperam, sem vós nada tem valor e nada é santo. Multiplicai em nós a vossa misericórdia, para que, conduzidos por vós, usemos agora de tal modo os bens temporais, que possamos aderir desde já os bens eternos. Por nosso Senhor Jesus Cristo, vosso Filho, que é Deus, e convosco vive e reina na unidade do Espírito Santo, por todos os séculos dos séculos.
1: Amém.
0: Liturgia da Palavra, ouçamos com atenção.
1: Leitura do primeiro livro dos Reis. Naqueles dias, em Gabaon, o Senhor apareceu a Salomão em sonho durante a noite e lhe disse: pede o que desejas e eu te darei. E Salomão disse: Senhor meu Deus, tu fizeste reinar o teu servo em lugar de Davi, meu pai. Mas eu não passo de um adolescente que não sabe ainda como governar. Além disso, teu servo está no meio do teu povo eleito, povo tão numeroso que não se pode contar ou calcular. Dá, pois, ao teu servo um coração compreensivo, capaz de governar o teu povo e de discernir entre o bem e o mal. Do contrário, quem poderá governar este teu povo tão numeroso? Esta oração de Salomão agradou ao Senhor. E Deus disse a Salomão: já que pediste esses dons e não pediste para ti longos anos de vida, nem riquezas, nem a morte de teus inimigos, mas sim sabedoria para praticar justiça, vou satisfazer o teu pedido. Te dou um coração sábio e inteligente, como nunca houve outro igual antes de ti, nem haverá depois de ti. Palavra do Senhor.

0: Leitura da carta de São Paulo aos Romanos. Irmãos, sabemos que tudo contribui para o bem daqueles que amam a Deus, daqueles que são chamados para a salvação, de acordo com o projeto de Deus. Pois aqueles que Deus contemplou com o seu amor desde sempre, a esses ele predestinou a serem conforme a imagem de seu filho, para que este seja o primogênito numa multidão de irmãos. E aqueles que Deus predestinou, também os chamou. E aos que chamou, também os tornou justos. E aos que tornou justos, também os glorificou. Palavra do Senhor.
1: Graças a Deus.

0: O Senhor esteja convosco.
1: Ele está no meio de nós.
0: Proclamação do Evangelho de Jesus Cristo segundo Mateus.
1: Glória a vós, Senhor.
0: Naquele tempo, disse Jesus a seus discípulos: o reino dos céus é como um tesouro escondido no campo. Um homem o encontra e o mantém escondido. Cheio de alegria, ele vai, vende todos os seus bens e compra aquele campo. O reino dos céus também é como um comprador que procura pérolas preciosas. Quando encontra uma pérola de grande valor, ele vai, vende todos os seus bens e compra aquela pérola. O reino dos céus é ainda como uma rede lançada ao mar e que apanha peixes de todo tipo. Quando está cheia, os pescadores puxam a rede para a praia, sentam-se e recolhem os peixes bons em cestos e jogam fora os que não prestam. Assim acontecerá no fim dos tempos. Os anjos virão para separar os homens maus dos que são justos e lançarão os maus na fornalha de fogo. E aí haverá choro e ranger de dentes. Compreendestes tudo isso? Eles responderam: sim. Então Jesus acrescentou: assim, pois, todo mestre da lei que se torna discípulo do reino dos céus é como um pai de família que tira do seu tesouro coisas novas e velhas. Palavra da salvação.
1: Glória a vós, Senhor.

0: Meus irmãos, nós nos reunimos no último domingo para encerrar esse tempo de oração deste mês do dízimo que nós estamos refletindo, não só aqui na nossa paróquia, mas em toda a nossa diocese, reúne para louvar, para crescermos na espiritualidade do dízimo, da corresponsabilidade e também da evangelização. Vamos continuar fazendo a nossa reflexão hoje, que nós vamos ter como tema: o dízimo é amor.
1: É com alegria e gratidão que nos reunimos como família, membros do corpo místico de Cristo, que é a Igreja, para vivenciarmos o amor ágape, um amor gratuito que busca o bem do outro. Sem o amor, o dízimo pode se resumir a cálculos e números. Com o amor, ele se traduz em expressão de pertencimento, desapego e cuidado com o próximo. Na primeira carta de São João, no capítulo 4, versículo 9, o autor afirma: "Mas amamos, porque Deus nos amou primeiro." Atribuindo o amor humano a uma resposta ao amor de Deus.
0: Vamos dizer: o amor de Deus foi derramado em nossos corações.
2: O amor de Deus foi derramado em nossos corações. O dízimo é uma resposta consciente ao amor de Deus. Através da dimensão caritativa do dízimo, este amor pode alcançar os irmãos de forma concreta. É amor através da mão estendida, do alimento, da atenção, da presença.
0: Vamos dizer: somos uma igreja que ama a Deus e ao próximo.
2: Somos uma igreja que ama a Deus e ao próximo. Sabemos que não basta cumprir práticas externas se o coração estiver distante. Por isso, o dízimo não deve ser fruto do medo, da obrigação ou da expectativa de recompensa, mas de um coração livre, agradecido e confiante.
0: Vamos dizer: somos dizimistas com o coração comprometido com o Evangelho.
3: Somos dizimistas com o coração comprometido com o Evangelho.
1: Dízimo é amor. O Evangelho de Mateus, em que Jesus coloca o amor ao próximo como condição salvífica, é uma das afirmações mais fortes sobre a ligação entre o amor a Deus e o amor ao próximo. Vinde, benditos de meu Pai, tomai posse do reino que vos está preparado desde a criação do mundo, porque eu tive fome e me destes de comer, tive sede e me destes de beber, era peregrino e me acolhestes, nu e me vestistes, estava na prisão e viestes a mim.
0: Vamos dizer: o dízimo é amor a Deus e ao próximo.
1: O dízimo é amor a Deus e ao próximo.
2: Se Cristo está no pequeno, está toda partilha que nasce do amor. Então, toda partilha que nasce do amor deixa de ser apenas uma ação humana e se torna encontro real com Ele. Temos a oportunidade, a graça e o privilégio de servir a Cristo em cada pessoa que é tocada com a nossa experiência de ser dizimista.
0: Dízimo é serviço a Deus e ao próximo.
1: Dízimo é serviço a Deus e ao próximo. A dimensão caritativa nos mostra que o dízimo não é apenas para manutenção de estrutura religiosa, como muitos pensam e afirmam, mas também participação ativa no cuidado de Cristo presente nos pequenos. Pois o amor cristão não é um sentimento vazio, mas uma prática que reconhece o valor do outro, de tal modo que reconhece nele a presença de Deus.
0: Dízimo é valor ao outro e presença de Deus. Dízimo é valor ao outro e presença de Deus.
2: A experiência do dízimo nos ajuda a não esquecer de que o que temos é fruto do amor de Deus e que podemos viver na experiência da liberdade. A serva de Deus, Tiara Lubick, nos ajuda nessa reflexão ao dizer: porque Jesus insiste tanto no desapego dos bens, chegando a fazer disso uma condição indispensável para poder segui-lo? Porque a primeira riqueza da nossa experiência, da nossa existência, o verdadeiro tesouro é Ele. Ele nos quer livres, com a alma despendida de qualquer apego e de toda preocupação. Portanto, capazes de amá-lo realmente com todo o coração, a mente e as forças.
0: Digamos, dízimo é desapego dos bens.
1: Dízimo é desapego dos bens. Na encíclica de Lex Tinus, o Papa Francisco nos alerta: ao não se dar o devido valor ao coração, desvaloriza-se também o que significa falar a partir do coração, agir com o coração, amadurecer e curar o coração. Quando não se consideram as especificidades do coração, perdemos as respostas que a inteligência por si só não pode dar. Perdemos o encontro com os outros, perdemos a poesia.
0: Vamos dizer: dízimo é doação do coração. Dízimo é doação do coração.
2: Na carta aos Romanos, no capítulo 13, versículo 10, São Paulo nos diz: o amor não pratica o mal contra o próximo. Portanto, o amor é o pleno cumprimento da lei. Nesta certeza, cantemos para a lei e meditar a palavra que nos exorta ao amor.
0: Então, meus irmãos, nós estamos celebrando hoje o 17º domingo do tempo comum, e nos chama a atenção ao reino do céu. Só vamos construir entre nós o reino do céu, ele que é um tesouro precioso para toda a humanidade, dentro do caminho do Evangelho, pela estrada do Evangelho, pelos ensinamentos de nosso Senhor Jesus Cristo. Poderemos encontrar todos os tipos de pedras preciosas por aí pelo mundo, mas não tem uma maior do que o reino do céu preparado para todos nós. Por isso Jesus nos chama hoje a nos comprometer com este reino, que Ele nos convoca a todos a participarmos, mas de mãos, né, vazias, mas corações sinceros. De mãos vazias e corações sinceros. Não adianta estarmos, como nós ouvimos na primeira leitura de hoje, que Salomão foi escolhido para ser rei. E quando ele estava sendo escolhido, ele disse para Deus o quê? Senhor, eu sou adolescente, sou jovem, não sei governá-lo. Procure outro que tenha mais experiência do que eu. Faz uma bonita oração a Deus, mostrando com sinceridade o que ele é. Mas Deus viu como ele foi sincero com Deus. E nesta sinceridade que ele é para com Deus, ele faz uma oração a Deus pedindo não riquezas, não pede a ele para matar os seus inimigos, não pede nada do mundo, mas ele pede algo tão precioso para cada um que é confiado a uma missão. E aqui nós temos o movimento Mãe Rainha, nós temos o apostolado, nós temos a pastoral familiar, nós temos diversos movimentos na nossa igreja, né? Devemos pedir sempre a Deus, a partir da oração que Salomão fez diante de Deus, uma oração de agradecimento, de confiança que Deus dá a ele. O que que ele pede? Ele pede um coração compreensível. um coração compreensível, um coração que possa praticar a justiça, um coração inteligente para governar para o seu povo, não para governar para si. É o que nós temos que aprender muito na nossa igreja. Não governar algo fechado a si mesmo, ao grupo, à pastoral, mas aberto ao mundo, aberto aos outros. Pede também um coração onde saiba discernir entre o bem e o mal. Onde sabe discernir entre o bem e o mal. Para que o mal não tenha raiz por si só, mas seja de fato eliminado, destruído de nossos, da nossa vida, da nossa família, da nossa sociedade. Então essa oração de Salomão tão importante para a nossa missão, qual seja ela a missão que nós desenvolvemos, seja como pai de família, como mãe de família, um coração que compreende, um coração que pratica a justiça, um coração que sabe discernir entre o bem e o mal. Nós precisamos saber discernir que o mal às vezes cresce no meio do bem. E podemos fazer como Jesus diz, né? Não podemos arrancar logo de imediato, deixa crescer. E depois será eliminado. Aprendamos, meus irmãos, na comunidade também a semear neste reino precioso que o Senhor nos dá, Ele mesmo. Quem é o reino do céu, poderíamos nos perguntar, quem é o reino do céu, senão Jesus Cristo, que devemos anunciá-lo, que devemos testemunhá-lo, que devemos, né, levar aos outros que desconhecem esse reino. E esse reino não é uma estrutura, não é um regime, mas este reino do céu é a pessoa de nosso Senhor Jesus Cristo. Nós temos a assembleia aqui hoje na nossa paróquia do movimento Mãe Rainha, e a imagem peregrina percorre tantas casas, não levando ela mesmo. Nossa Senhora não leva ela, ela apresenta, olha, a seu filho Jesus. Ele é o Rei, Ele é o Salvador. A Ele nós temos que caminhar, nele nós temos que nos orientar, nele nós temos que anunciar, porque Ele é o Senhor, Ele é a nossa fortaleza, Ele é a nossa esperança, Ele é a nossa vida. Ela é a primeira discípula de Jesus Cristo, como ela mesma expressou: fazei tudo o que Ele vos disser. Nossa Senhora entendeu a sua missão, não só a missão de ser a mãe do Salvador, mas de ser discípula de Jesus Cristo. Ela descobriu o reino do céu, a pedra preciosa em sua vida, e tendo encontrado esta pedra preciosa, que é o reino de Deus, a pessoa de Jesus Cristo, ela não guarda para si. Ela não coloca, né, guardada numa gaveta para si próprio, mas ela leva a todos. Ela anuncia a todos. Ela compartilha a todos o reino do céu. Por isso nós refletimos, né, nesse último domingo do dízimo, nós refletimos que o dízimo é amor. Por que amor? Porque deve ser para nós a esperança de doar a Deus o que pertence a Deus. Sermos corresponsáveis com a nossa comunidade religiosa, com a nossa comunidade eclesial, com a nossa comunidade que nós frequentamos, ajudando para que o Evangelho, para que este reino do céu chegue a todos os cantos do mundo. E ele deve e será anunciado com a doação, com a entrega, com o serviço de cada um de nós. Por isso, meus irmãos, no Evangelho que nós acabamos de escutar, não guardemos e não esperamos o reino eterno, mas vivamos já aqui na terra o reino do céu preparado para cada um de nós, que é o próprio Jesus Cristo. Quem ouve a minha palavra e a põe em prática é semelhante a alguém que construiu sua casa sobre a rocha. Quem é esta rocha? Cristo Jesus, nosso Salvador. Clamamos a Deus, peçamos a Deus, imploramos a Deus a nossa conversão de verdadeiros cristãos, de verdadeiros discípulos e missionários de Jesus, para assumir com responsabilidade este reino de anunciar Jesus entre nós, com a nossa participação e com o nosso serviço, na entrega, né, na doação e no serviço para com os pobres, para com os necessitados. E isso vem através de quê? Da nossa devolução, da nossa gratidão a Deus, através do dízimo em nossa comunidade. Rezamos e peçamos que nossa comunidade se converta a isso. Quantos cristãos, quantos católicos participam da comunidade, mas ainda não se tornaram corresponsáveis de sua igreja, de sua comunidade. Está na hora. Faça a experiência. Quando falamos de dízimo, infelizmente vem na mente o dinheiro. Mas não é o dinheiro por o dinheiro só. É a nossa, o nosso reconhecimento a Deus, é a nossa corresponsabilidade com a evangelização, é a nossa ajuda caritativa, ou seja, aos pobres que necessitam da nossa ajuda e da nossa atenção. Que Jesus, bom mestre, e que Maria, mãe de Deus e nossa mãe, rogue a Deus para que seus filhos e filhas enxerguem, possam se converter ao amor à sua igreja, ao amor ao Evangelho, ao amor ao reino do céu, tão precioso na pessoa de Jesus, nosso Salvador. Louvado seja nosso Senhor Jesus Cristo.
4: Para sempre seja louvado.
0: Vamos professar nossa fé.

Eu em Deus Pai Todo-Poderoso, Criador do céu e da terra, e em Jesus Cristo, seu único Filho, nosso Senhor, que foi concebido pelo poder do Espírito Santo, nasceu da Virgem Maria, padeceu sob Pôncio Pilatos, foi crucificado, morto e sepultado, desceu à mansão dos mortos, ressuscitou ao terceiro

0: Santo, na Santa Igreja Católica, na comunhão dos santos, na remissão dos pecados, na ressurreição da carne, na vida eterna. Amém.
1: Vamos, meus irmãos e irmãs, diante de Deus, invocar a Ele as nossas preces. Depois de cada prece, vamos responder: graça vos damos, Senhor, todos.
0: Graça vos damos, Senhor.
2: Por todos nós aqui reunidos, graças vos damos, Senhor.
0: Senhor,
2: pelos nossos irmãos dizimistas,
0: graças vos damos, Senhor.
2: Pela pastoral do dízimo e seu trabalho de evangelização,
0: graças vos damos, Senhor.
2: Pelo amor com quem nos ama,
0: graças vos damos, Senhor.
2: Rezemos pelos dizimistas aniversariantes: Abdias Santana, Ana Cordeiro Farias, Benedita Cordeiro Fogaça, Carlos Antônio Correia Moreira, Clesilda Brito Neves, Daiane da Silva de Souza, Franciele Maria de Jesus Castro, Gelízia Alves da Silva, Gildeide Brito Pereira, Gilene Ferreira Lima, Hilda Santos de Carvalho, Iracema Maria da Silva Ferreira, Jandira de Almeida Dias, Gilmara dos Santos Silva, Juliana Rosenda Ferreira, Kátia Beatriz Bastos Costa, Késia Milene Fernandes Oliveira, Letícia da Silva Pereira, Lourdes de Azevedo Vieira, Lourenço Souza de Brito, Maíra Menezes Lima Almeida, Maria Aparecida Lopes da Silva, Maria de Fátima Costa de Souza, Maria Madalena Alves de Souza, Maria Rosa da Silva, Marileide Firmina de Jesus, Maurícia dos Santos Lima, Sebastião Silva Costa, Valdivino de Jesus. Rezemos pela vitória alcançada da saúde de Camila Botelho Moraes e Daniela Queiroz. Rezemos.
0: Graça vos damos, Senhor.
3: Vamos lembrar de todos os nossos avós, que hoje é dia de Santa Ana e São Joaquim, pais de Nossa Senhora, avós de Jesus Cristo. Vamos pedir por todos eles e elas, dizendo:
0: graça vos damos, Senhor.
1: Rezemos a oração do dizimista. Senhor, faz de mim um dizimista consciente e feliz. Que meu dízimo seja agradecimento. Repetimos, vamos repetir. Que meu dízimo seja agradecimento. Seja um ato de amor e reconhecimento.
0: Pelo ato de amor e reconhecimento.
1: Pela tua bondade.
0: Pela tua bondade.
1: O que tenho de bom de ti recebi.
0: O que

0: saúde, amor, família e bens.
1: Ajuda-me a contribuir com justiça e fidelidade.
0: Ajuda-me a contribuir com justiça e fidelidade.
1: Tira o egoísmo do meu coração.
0: Tira o egoísmo do meu coração.
1: Que eu te ame cada vez mais.
0: Que eu te ame cada vez mais.
1: Que me ame e ajude cada vez mais aos irmãos.
0: Que me ame e ajude cada vez mais aos irmãos.
1: Que meu dízimo seja fonte de bênção para mim.
0: Que meu dízimo seja fonte de bênção para mim.
1: Minha família e minha comunidade.
0: Minha família e minha comunidade.
1: Amém.
0: Amém. Amém.

0: Reza, irmãos e irmãs, para que este nosso sacrifício seja aceito por Deus Pai Todo-Poderoso.
1: Receba o Senhor por tuas mãos este sacrifício, para a glória do seu nome, para o nosso bem e de toda a sua santa igreja.
0: Aceitai, Senhor, nós vos pedimos, os dons que recebemos de vossa generosidade, e agora vos apresentamos, para que esses santos mistérios, pelo poder da vossa graça, nos santifique na vida presente e nos conduza à felicidade eterna. Por Cristo nosso Senhor.
2: Amém.
0: O Senhor esteja convosco.
2: Ele está no meio de nós.
0: Orações ao alto.
2: O nosso coração está em Deus.
0: Demos graças ao Senhor nosso Deus.
2: É o nosso dever e a nossa salvação.
0: Na verdade, é digno e justo. É nosso dever e salvação dar-vos graça. Sempre e em todo lugar, Senhor Pai Santo, Deus Eterno e Todo-Poderoso, em vós vivemos, nos movemos e existimos, e ainda em nossa condição corporal, não só sentimos todos os dias as provas de vosso amor de Pai, mas também já possuímos o penhor da eternidade. Pois tendo recebido as primícias do Espírito, pela qual ressuscitaste Jesus dentre os mortos, esperamos a plena realização do mistério pascal. Por isso também nós vos louvamos com todos os anjos, cantando em alegria e celebração a uma só voz. Música.

0: Na verdade, vós sois santo, ó Deus do universo, e tudo que criaste proclama o vosso louvor. Porque por Jesus Cristo, vosso Filho e Senhor nosso, e pela força do Espírito Santo, dais vida e santidade a todas as coisas, e não cessais de reunir para vós um povo que vos ofereça em toda parte, do nascer ao pôr do sol, um sacrifício perfeito. Por isso, ó Pai, nós vos suplicamos, santificai pelo Espírito Santo as oferendas que vos apresentamos para serem consagradas, a fim de que se tornem o corpo e o sangue de vosso Filho, nosso Senhor Jesus Cristo, que nos mandou celebrar estes mistérios.
1: Enviai o vosso Espírito Santo.
0: Na noite em que ia ser entregue, Jesus tomou o pão, pronunciou a bênção de ação de graças, partiu e deu aos seus discípulos, dizendo: tomai todos e comei, isto é o meu corpo, que será entregue por vós.

Do mesmo modo, no fim da ceia, ele tomou o cálice em suas mãos, pronunciou a bênção de ação de graças e deu ao seu discípulo dizendo: tomai todos e bebei, este é o cálice do meu sangue, o sangue da nova e eterna aliança, que será derramado por vós e por todos para a remissão dos pecados. Fazei isto em memória de mim.

0: memorial da paixão redentora do vosso Filho, da sua gloriosa ressurreição e ascensão ao céu. E enquanto esperamos sua nova vinda, nós vos oferecemos em ação de graças este sacrifício vivo e santo.
1: Aceitai, ó Senhor, a nossa oferta.
0: Olhai com bondade a oblação da vossa Igreja e reconhecei nela o sacrifício que nos reconciliou convosco. Concedei que, alimentando-nos com o corpo e sangue do vosso Filho, repleto do Espírito Santo, nos tornemos em Cristo um só corpo e um só Espírito.
1: O Espírito nos una num só corpo.
0: Que o mesmo Espírito faça de nós uma eterna oferenda para alcançarmos a herança com os vossos eleitos. A Santíssima Virgem Maria, Mãe de Deus, São José, seu esposo, os vossos santos apóstolos e gloriosos mártires, Santa Ana e São Joaquim, pais da Virgem Maria, e todos os santos que não cessam de interceder por nós na vossa presença.
1: Fazei de nós uma perfeita oferenda.
0: Nós vos suplicamos, Senhor, que este sacrifício da nossa reconciliação estenda a paz e a salvação ao mundo inteiro. Confirmai na fé e na caridade a vossa Igreja, que caminha neste mundo com o vosso servo Papa Leão, o nosso Bispo Rubival, com os bispos do mundo inteiro, os presbíteros e diáconos e os outros ministros e o povo por vós redimido. Atendei propício às preces desta família que reuniste em vossa presença. Reconduzi a vós, Pai de misericórdia, todos os vossos filhos e filhas dispersos pelo mundo inteiro.
1: Lembrai-vos, ó Pai, da vossa Igreja.
0: Acolhei com bondade no vosso reino os nossos irmãos e irmãs que partiram desta vida e de todos os que morreram na vossa amizade. Unidos a eles, esperamos também nós saciar-nos eternamente da vossa glória, por Cristo Senhor nosso. Por Ele dais ao mundo todo o bem e toda a graça. Por Cristo, com Cristo, em Cristo, a vós, Deus Pai, todo

0: reino do céu está entre nós, que é o próprio Jesus, nosso Salvador. Roguemos a Deus que possamos, já de agora, viver este reino entre nós. Pai nosso que estais no céu, santificado seja o vosso nome. Venha a nós o vosso reino.
1: Seja feita a vossa vontade, assim na terra como no céu.
0: O pão nosso de cada dia nos dai hoje.
1: Perdoai as nossas ofensas, assim como nós perdoamos a quem nos tem ofendido.
2: E não nos deixeis cair em tentação, mas livrai-nos do mal.
0: Livrai-nos de todos os males, ó Pai, dai-nos hoje a vossa paz. Ajudados pela vossa misericórdia, sejamos sempre livres do pecado e protegidos de todos os perigos, enquanto aguardamos a feliz esperança e a vinda do nosso Salvador, Jesus Cristo.
3: Vós é o reino, o poder e a glória para sempre.
0: Senhor Jesus Cristo, que dissestes aos vossos apóstolos: eu vos deixo a paz, eu vos dou a minha paz. Não olheis os nossos pecados, mas a fé que anima a vossa igreja. Dá-lhe, segundo o vosso desejo, a paz e a unidade. Vós que sois Deus com o Pai e o Espírito Santo.
3: Amém.
0: A paz do Senhor esteja sempre convosco.
3: O amor de Cristo nos uniu.
0: Meus irmãos, o reino do céu é o próprio Jesus, um reino que ele implantou de igualdade, fraternidade, de paz, de justiça. Procuremos sempre semear a paz, esta paz deixada por Jesus. O mundo, a sociedade, nossas famílias e cada um de nós necessitamos sermos homens verdadeiros de paz. Por isso rezamos: Senhor, fazei de mim um instrumento de vossa paz.
3: Senhor, fazei de mim um instrumento de

0: Eis aqui o nosso Rei, o nosso Salvador. O reino implantado por Ele é o Cordeiro de Deus que tira o pecado do mundo.
1: Senhor, eu não sou digna que entreis em minha morada, mas dizei uma só palavra, eu serei salva.
0: Que o corpo de Cristo nos guarde para a vida eterna.
1: Amém.

0: Oremos. Recebemos, Senhor, o divino sacramento, memorial perpétuo da paixão do vosso Filho. Concedei, nós vos pedimos, que sirva para nossa salvação o que Ele mesmo nos deixou em seu inefável amor. Por Cristo nosso Senhor.
1: Amém. O que é o dízimo? É uma contribuição sistemática e periódica dos fiéis, por meio da qual cada comunidade assume corresponsavelmente sua sustentação e a da Igreja. É um compromisso de fé, pois está relacionado com a experiência de Deus. Exprime a pertença efetiva à Igreja, vivida em uma comunidade concreta. Manifesta a amizade que circula entre os membros da comunidade. Diferencia-se do cumprimento de uma lei, por vir de uma decisão pessoal. É compromisso moral. A contribuição do dízimo é sistemática. Isso significa que ela é estável, assumida de modo permanente. É periódico, mensal, ligado ao salário ou outros tipos de ganho, ou de outras maneiras, a partir da realidade de cada um, ligado a colheitas ou à venda de produtos.
0: Então, nós fazemos o convite, você que ainda não é dizimista, procure, né, ou a secretaria da paróquia, ou a sua comunidade, algum agente da pastoral, né, do dízimo, e comece a fazer a experiência de ser dizimista da sua comunidade. E aí você estará ajudando a sua comunidade local. E esse dízimo será também, né, a ajuda ao que nós refletimos hoje, que é o amor caritativo, vai a caridade a tantos irmãos e irmãs. O dízimo não é algo de juntar dinheiro, mas é de partilhar. E a partilha começa na nossa comunidade local, na nossa paróquia, na diocese e nos projetos da Igreja ao longo deste mundo. Você estará, o seu dízimo vai a tantos lugares que você até desconhece. Por isso, faça a experiência, procure mais informação, né, mais conhecimento, entre na experiência da vivência, da partilha. O dízimo não é de um padre, não é de uma paróquia, de uma comunidade. O dízimo que nós doamos é para o anúncio do Evangelho, o anúncio do Evangelho, para que o Evangelho seja conhecido, para que o Evangelho, né, seja vivenciado entre nós através da caridade que nós, né, fazemos por meio do nosso dízimo. Seja um bom dizimista. Dou com o coração, como diz São Paulo, né? Com o coração generoso. Faça a sua experiência em sua comunidade local. Eu

0: Bom dia.
1: Bom dia.
0: Falei pro Frei que seria um minuto e meio, mas vai ser somente um minuto o que eu tenho a falar para vocês. Meus irmãos, eu acredito que não é mais novidade para vocês em relação da data da minha ordenação presbiteral. Será dia 12 de dezembro, dia de Nossa Senhora de Guadalupe, em Canápolis, na minha terra natal. E vocês são convidados a estar comigo nesse dia. Se organizam da melhor forma e compareçam lá para a gente poder rezar junto e agradecer a Deus por essa graça tão grande realizada na minha vida. E peço vocês orações e vamos caminhando juntos. E tem uma outra coisa para falar para vocês também, é que nesse mesmo dia em que a minha ordenação foi anunciada pela diocese, também o bispo falou para mim o meu tempo aqui de Carinhanha que está se encerrando. Vou ficar com vocês até dia 31 do mês que vem agora, mês de agosto. Dia 31 é segunda, celebro com vocês, né? No domingo do dia 30. E dia 31 estarei indo para Bom Jesus da Lapa. Vou estar morando com o bispo. Lá ele vai delegar alguma função para mim. Mas o que eu quero pedir a vocês é orações. Reze por mim para que eu possa ser um bom padre, segundo o coração daquele que me chamou. Mas não vou despedir agora não, porque a gente ainda vai andar junto ainda até o finalzinho do mês. Amém?
1: Amém.
2: Nós temos a coordenação do movimento Mãe Rainha da nossa diocese. Pode apresentar aqui, vem aqui na frente, vamos conhecê-la. Ninguém quer se apresentar, não, mas a gente chama.
3: Bom dia a todos. Eu sou Lourdes Batista, sou de Bom Jesus da Lapa e estou na coordenação diocesana da campanha da Mãe Peregrina, que aqui nós conhecemos como Movimento Mãe Rainha, que é essa campanha missionária de evangelização com as famílias por meio da visita peregrina da mãe, como o padre nos colocou tão bem.

0: podermos servir essa igreja particular aqui de Carinhanha.
1: Eu sou Maria Clarete e estou a primeira secretária da Coordenação Diocesana do Apostolado Mãe Rainha.
2: Muito bem, nós agradecemos, daqui a pouco a gente se encontra lá no salão, onde vai ter a assembleia paroquial, né, do movimento Mãe Rainha. Vamos ficar de pé, chamar as crianças para vir para cá, convidamos todas as crianças. Crianças. Muito bem, vamos rezar aos pés de Nossa Senhora, mas recordando hoje nossa vozinha do céu, que é Santa Ana e São Joaquim, os pais de Nossa Senhora. Cadê as crianças? Vamos rezar. Ave Maria, cheia de graça, o Senhor é convosco. Bendita sois vós entre as mulheres.
3: E bendito é o fruto do vosso ventre, Jesus. Santa Maria.

0: crianças. O Papa Francisco, no início do seu ministério, criou o dia da festa de Santa Ana e São Joaquim, o dia dos avós. Por isso vocês vão, que tem a vovô, o vovô, a vovó, vão chegar em casa e dar um abraço, um cheiro, tá bom? Agradecendo a vida deles, né? Avô e avó é coisa boa, não é não? Então, vamos agradecer a vida deles e delas, tá bom? Vamos agradecer rezando o Santo Anjo. Santo Anjo do Senhor,
1: meu zeloso guardador, se a ti me confiou a piedade divina, sempre me rege, me guarde, me governa e me ilumina. Amém.
0: Viva os nossos avós!
2: Viva!
0: Viva os nossos avós!
2: Viva!
0: Viva Santa Ana e São Joaquim!
2: Viva!
0: Viva Nossa Senhora!
2: Viva!
0: Viva São José!
2: Viva!
0: Viva o nosso Deus!
2: Viva!
0: O Senhor esteja convosco.
1: Ele está no meio de nós.
0: Abençoe-nos, Deus Todo-Poderoso, Pai, o Filho e o Espírito Santo.
2: Amém.
0: Logo após a bênção, terá os batizados.
3: A alegria do Senhor seja a vossa força. Ide em paz, que o Senhor vos acompanhe.
1: Graças.

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1: Essa aqui, ó.
2: Adoro essa música.
1: Fica à vontade.

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2: Isso aqui acontece muito, viu? Muita gente se engana. 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

0: Respeito, menino Adriano Rude.
1: Você tá doido, hein?
0: Tamo junto.
1: Canarinho, bicho,
0: que moda, viu, amigo?

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1: Não é frescura, não. É que o sistemão do Bruno Barreto é perigoso, né?

0: Ih, não para não, tem mais, hein?
1: Vamos cantar juntinho assim. Alô, Pre!

0: Vamos sacudir, moleque. Copacabana.
1: Agora. Aí, Galvão.
0: Vocês são pandeia pura.
1: Só se for agora. Vamos assim!

0: obrigado.
1: Aqui.
2: Faz muito barulho!
1: Aqui estão uma pequena parte da nossa escola, que graças a Deus.
0: Que honra!
1: Hoje Deus. Estamos aqui cantando juntos. Como Deus é bom,
0: né? Muito obrigado.
1: Muito obrigado. Muito obrigado.
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0: Chapada dela, Brasília!
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2: E Gui Lulinha,
3: para o verídico, hein?
2: E aí, meus amigos, que fim de festa, hein?
3: Bora contar essa história?
2: Só se for agora.

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1: Toca Raul, vai.

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0: Faz barulho pro Rogerinho!
1: Foi demais.
0: É o homem, é o brabo.
1: Valeu.
2: É o... Você ligado na Mundial. 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

0: Boa noite a todos.
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0: Uma salva de palmas pra minha banda maravilhosa.
1: Só você querer e dar um sinal que a gente vai resolver isso aí, tá? Ó.

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1: É que cê diz...

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1: Chega pra cá!
2: Vocês sabem quem é o R, né?

0: escolhi pra toda a eternidade.
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0: Vida!
1: Que honra, né, gente? Está comemorando 50 anos de carreira de Mato Grosso.
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0: dá um gritinho, galera, aí.
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Isso é Seresta do Grelo, só pra deixar registrado o desabafo de um jovem adulto que vive no século XXI, onde um carro popular é mais de 100 mil reais e a long neck é mais de 10 conto. Tá difícil, viu? É o Grelo!

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1: Por quê?
0: Por quê? Por quê? 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Que qualquer

0: uma honra pra nós, cara. Cantar com você, pô. Gente, prazer pra nós estar aqui em Fortaleza, no Ceará, cantando com esse cara.
1: Obrigado pelo carinho de vocês, galera. Faz sucesso, viu?
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0: música.
1: Eu tenho certeza que essa música vai esquentar muitas camas por aí, hein? Vambora.

0: MC Dom Juan, o Satisfação,
1: vamos que vamos, faz barulho pro Vitinho aí, família! Conexão,
0: muito obrigado.
1: Uma honra, muito obrigado.
0: Quem gostou faz barulho aí. Merece.

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Nota de falecimento. É com profundo pesar que comunicamos o falecimento de Nelson José Moreira, carinhosamente conhecido como Nelson Alexandre. Nelson deixa sua esposa Judite, seus filhos Luciana, Davi, Luciene, Luzimar, Nilson, Jackson, Edésio, Carmelita, Jandira, Janilda, Orozino, Zalira, Nemésio e José. Em memória, além de genros, noras, netos, netas, bisnetos, demais familiares e inúmeros amigos que hoje lamentam sua partida. Seu corpo está sendo transladado de Vitória da Conquista. O velório será realizado em sua residência, localizada na rua Estrela d'Alva, bairro São Francisco. O horário e o local do sepultamento serão informados posteriormente pela família. Neste momento de dor, familiares agradecem todas as mensagens de carinho, solidariedade e orações, pedindo a Deus que conceda conforto aos corações enlutados e receba Nelson em sua eterna paz. Combati o bom combate, terminei a corrida, guardei a fé. Segundo Timóteo, capítulo 4, versículo 7.

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1: Simbora, meu Deus, vou contar essa história. É mais ou menos assim, tá? Né?

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1: Nota de falecimento. É com profundo pesar que comunicamos o falecimento de Nelson José Moreira, carinhosamente conhecido como Nelson Alexandre. Nelson deixa sua esposa Judite, seus filhos Luciana, Davi, Luciene, Luzimar, Nilson, Jackson, Edésio, Carmelita, Jandira, Janilda, Orozino, Zalira, Nemésio e José. Em memória, além de genros, noras, netos, netas, bisnetos, demais familiares e inúmeros amigos que hoje lamentam sua partida. Seu corpo está sendo trasladado de Vitória da Conquista. O velório será realizado em sua residência, localizada na rua Estrela d'Alva, bairro São Francisco. O horário e o local do sepultamento serão informados posteriormente pela família. Neste momento de dor, familiares agradecem todas as mensagens de carinho, solidariedade e orações, pedindo a Deus que conceda conforto aos corações enlutados e receba Nelson em sua eterna paz. Combati o bom combate, terminei a corrida, guardei a fé. Segundo Timóteo, capítulo 4, versículo 7.

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1: O nome dessa aqui é Apagão.
2: Apagão.

Nota de falecimento. É com profundo pesar que comunicamos o falecimento de Nelson José Moreira, carinhosamente conhecido como Nelson Alexandre. Nelson deixa sua esposa Judite, seus filhos Luciana, Davi, Luciene, Luzimar, Nilson, Jackson, Edésio, Carmelita, Jandira, Janilda, Orozino, Zalira, Nemésio e José. Em memória, além de genros, noras, netos, netas, bisnetos, demais familiares e inúmeros amigos que hoje lamentam sua partida. Seu corpo está sendo transladado de Vitória da Conquista. O velório será realizado em sua residência, localizada na rua Estrela d'Alva, bairro São Francisco. O horário e o

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1: Bora! Solta o ritmo!

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2: Isso é Evonei Fernandes e Teuzinho. 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Segura.
3: Essa eu quero ver todas elas com a mão no proibido, né?

Nota de falecimento. É com profundo pesar que comunicamos o falecimento de Nelson José Moreira, carinhosamente conhecido como Nelson Alexandre. Nelson deixa sua esposa Judite, seus filhos Luciana, Davi, Luciene, Luzimar, Nilson, Jackson, Edésio, Carmelita, Jandira, Janilda, Orozino, Zalira, Nemésio e José. Em memória, além de genros, noras, netos, netas, bisnetos, demais familiares e inúmeros amigos que hoje lamentam sua partida. Seu corpo